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2: 21 horas e...

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1: 21 horas e 20 minutos.

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1: 21 horas e 26 minutos.

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1: 21 horas e 53 minutos.

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1: 22 horas e 3 minutos.

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1: Mãozinha pra cima, por favor. Recebam com carinho agora a primeira participação dessa noite, gente.

0: gente. Parabéns, Banda Passarela. Esse DVD vai ficar lindo e vocês merecem, viu?
1: Que maravilha.
0: Tchau, gente!
2: Senhoras e senhores, Adson e Alana!

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1: 22 horas e 18 minutos.
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1: 22 horas e 26 minutos.
2: Aproveita, deixa as duas mãozinhas em cima, assim, pro lado e pro outro. Que fica sempre lindo isso, ó. Olha que coisa linda.

0: se fosse por você.
1: Tô chegando, harmonia!
2: Alô!

0: senhoras e senhores, harmonia do samba.
1: Luan Santana. Ei, querido.
0: Xandinho, obrigado, cara.
1: Nossa, que coisa isso boa é incrível, você com viu? A gente. Que é isso?
2: 22 horas e 29 minutos.

0: 22 horas e 46 minutos.
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23 horas e 5 minutos.

0: 23 horas e 13 minutos.
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0: tadinha.
1: É.
2: Vinte e três horas e 17 minutos.

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1: 23 horas e 41 minutos.

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0: Obrigado, amado Batista.
1: Agradecer, Frank.
0: Que bom, muito prazeroso recebê-lo aqui, prazer, viu? Você ilustrou muito essa festa.
1: A honra está aqui.
0: É nossa. Obrigado.
1: Obrigado.
0: Valeu.
2: Meia-noite e 4 minutos.

0: Meia-noite e 7 minutos.
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1: Eu tô sem dinheiro, mas olha só, na semana que vem eu juro que eu te trago. Pode ser aqui mesmo, nesse mesmo lugar. Por favor, presta atenção aqui. Não, por favor. Vamos conversar sobre isso. A gente dá outro jeito, eu dou outro jeito. Não, eu vou embora desse lugar.

0: meia-noite e 19 minutos.
1: Hashtag fala em casa, coro vai comer de novo. É só louco!

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1: Meia-noite e 27 minutos.
2: O que acontece na balada?

0: E aí, gente? Parabéns, Thaime e Thiago. Que show lindo, hein?
1: Queria parabenizar Thaime e Thiago. Essa dupla que realmente cria, traz sempre algo diferente para a música sertaneja. A Thaime com esse foco que ela tem, essa pessoa maravilhosa, batalhadora. E o Thiago, que é um dos grandes músicos que o Brasil conhece. Muito musical esse cara, uma personalidade incrível, batalhador. E a gente está muito feliz de apadrinhar essa dupla e tá presente aqui na gravação do DVD.
0: Presente aqui, parabéns, viu?
1: Palmas para a Thaime, Thiago!
2: Muito obrigada. Obrigada, Fernanda e Sorocaba, palmas!
1: Tchau, galera!
3: Meia-noite e 30 minutos.

0: Meia-noite e 36 minutos.
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0: safadão! Marcos e Beru!
1: Meia-noite e 43 minutos. Meia-noite e 43 minutos.

0: guri? Onde é que tu andava?
1: Hã? Eu? Eu tava assando lá no rodeio.
0: Ah, vai que tu é campeiro.
1: Pegar o X, eu sei tudo que curra. Se engana quem pensa que eu só sei falar tacalecá, tacalecá.
0: Fala sério.
1: E tá duvidando?

0: pros entendidos, então.
1: Os entendidos, uma voltinha no meio. Um abraço pro gaiteiro e vamos embora, companheiro. Uia!
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2: Uma hora e 35 minutos.

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2: 1h49.
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4: Para de tocar isso nessa gaita, guri. Ayrton Machado, ensina esse moleque a tocar o leque-leque dos garotos de ouro.
5: Deixa comigo, tchê.

0: Muito obrigado.
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0: Delgado.
1: Duas horas e um minuto.
2: Pobre daquele que pensa que neste mundo ser feliz é ter riqueza. Feliz é o Reinaldo, que tem Deus no coração, a família unida e a companheira Tereza.

0: com vocês, Chitãozinho e Chororó.
1: 2 horas e 38 minutos.

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1: 3 horas e 14 minutos.
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1: 3 horas e 25 minutos.

0: 3:38.
1: Esse encontro já estava mais do que organizado. Também acho. Se materializou, né?

0: 3:51.
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2: 3:59.
3: Essa é uma homenagem dos Garotos de Ouro a toda a galera universitária.

0: Exalta Samba.
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2: 4 horas e 44 minutos.

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1: 4 horas e 50 minutos.

4 horas e 59 minutos.

0: horas e 2 minutos.
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0: 5 horas e 2 minutos.

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3: 5 horas e 7 minutos.

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1: 6:19.
2: É o criado em galpão, culpa!

medida, você vai sair, companheira. O dia em que eu não puder aguentar mais um repuxo, como é que é?

0: Venga!
1: 6:42.
2: Poxa, mais uma nova do Barão, menino.

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0: Eu já tô solteiro, viu? Só pra avisar.
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2: 7 horas e 12 minutos.

0: Alvorada, onde é que vai, mulher velha?
1: Eu vou pro baile do Serrano.
0: Ah, não, mulher velha, sozinho tu não vai.
1: Vou sim, me larga, me larga.
0: Não, não, não, eu vou junto, mulher velha, para lá.
1: Te vira aí, te vira.
0: Onde é que tá minhas bombachas e minhas cuecas?
1: Já te falei, me larga, te vira aí e eu vou pra lá. E ó, vou te dizer uma coisa.
0: O quê?
1: Quando eu estiver lá na frente do palco olhando aqueles meninos lindos, tá. Faz de conta que não me conhece.
0: Não mesmo, eu vou junto lá.
1: Não, eu quero ficar lá olhando aquele louro alto, Daniel Cato.
0: Ah.
1: É. Eu quero olhar aquele, o cabeludo, aquele de olho azul, o Madruga.
0: Quem é?
1: Ah, sabe? Ah. Sabia que eu sou amiga dele?
0: Não é amiga dele.
1: É, eu sou amiga no Face.
0: Ah, que Face?
1: É, sim. Eu também gosto muito da voz do Kiko, sabe? Do Alex, aquele catarina que adora camarão. Sabia?
0: Sim,
1: ele adora
0: sim.
1: Camarão.
0: Sim.
1: É. E também eu gosto muito desse gaiteiro novo que entrou, o William.
0: Ah.
1: É. E não esquecendo também do baterista, né? Do
0: sim.
1: Candinho, o Cândido.
0: Sim.
1: A mulher velha já foi boa em bater também.
0: É mesmo?
1: É, mas batia a roupa no tanque. Roupa, bastante.
0: Eu sei.
1: Sem falar, não esquecendo nunca dos dois irmãos, né?
0: Ah.
1: O Bigode, que é o Edson Dutra, e o irmão do Bigode.
0: Ah.
1: O irmão do Bigode é o Topo.
0: Ah, bom, pois é. Então
1: é isso mesmo.
0: Eu vou
1: e te vira.

0: pela Empresa de Pesquisa Agropecuária e Extensão Rural de Santa Catarina.
1: Olá, amigo ouvinte do Panorama Agrícola, estamos abrindo para você o programa de terça-feira, 19 de maio, Lua Nova. Na mesa de som está o Eduardo Maier. O ditado de hoje é: pela boca morre o peixe. Confira nesta terça-feira aqui no Panorama Agrícola. Bovinocultura de corte é um dos destaques da Feira Agropecuária de Tubarão esta semana.
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1: Lembre-se que a amostra para análise de solo enviada ao laboratório deve representar fielmente a área que vai receber alguma correção com calcário ou adubo. A amostragem do solo é a etapa mais importante de um programa de adubação e calagem.
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1: A cadeia produtiva da maçã está sendo beneficiada este ano pela recente modificação no processo de certificação fitossanitária da maçã, que pode ser feita na origem do produto. Em São Joaquim, um dos principais polos produtores, já foram certificadas localmente 530 toneladas da fruta nesta safra. Anteriormente, as empresas precisavam levar a carga de maçãs até Vacaria, no Rio Grande do Sul, para essa avaliação. A outra alternativa era levar a carga até o porto de Itajaí e lá aguardar a certificação fitossanitária. Ambas as possibilidades geravam mais custos aos produtores com o transporte ou com as diárias para manter o contêiner armazenado até a liberação da carga. Desde o ano passado, as maçãs podem ser certificadas em São Joaquim e Fraiburgo por auditor fiscal federal agropecuário do Ministério da Agricultura e prosseguir para transporte até o importador. Os produtores de São Joaquim, por exemplo, podem escolher embarcar a carga pelo porto de Ibituba, mais próximo. Além dos ganhos pelo corte de custos, a redução do tempo de espera em terminal portuário representa mais dias de vida útil para a carga, que é perecível. A safra 2025-2026 da maçã está alcançando bons resultados e a projeção é que a exportação da maçã produzida em Santa Catarina fique em torno de 20 mil toneladas. A SIDASC entregou recentemente 30 certificados de propriedades livres de brucelose e tuberculose bovina no município de Rio das Antas, meio oeste catarinense. E esses certificados foram concedidos a propriedades que obtiveram ou renovaram a certificação sanitária ao longo do último ano, evidenciando o compromisso dos produtores com a qualidade da produção e a sanidade dos rebanhos. A Prefeitura de Rio das Antas mantém um programa de subsídio econômico para a realização dos exames necessários ao controle e à erradicação das doenças. A iniciativa tem sido fundamental para ampliar a adesão dos produtores às medidas sanitárias.
3: Atenção, produtor rural! Você pode recuperar áreas de preservação permanente na sua propriedade e ainda receber por isso. 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Podem participar produtores da Bacia do Rio Uruguai, em 148 municípios de Santa Catarina. A restauração ajuda o meio ambiente, a qualidade de vida e ainda valoriza a propriedade. Quer saber mais? Procure o escritório da EPAGRE ou a agência do Sicoobi mais próxima.
2: Confira a entrevista de hoje.
1: A Feira Agropecuária de Tubarão acontece esta semana, de quinta-feira a domingo. O engenheiro agrônomo Tovar Raul Verling, extensionista rural da IPAGRE em Tubarão, fala sobre os destaques da feira.
4: Este ano teremos uma nova edição da Feira Agropecuária de Tubarão, onde que o foco principal é a bovinocultura de corte. Nessa oitava edição da Feira Agropecuária, teremos no dia 21 ao dia 24 a exposição de mais de 100 feirantes entre agricultura familiar e comerciantes e ligados ao agronegócio. Essa edição ela vai ser uma edição em dois locais, uma edição mista, onde que nós teremos animais de exposição, teremos as expositores alocados no centro de Tubarão, num espaço próximo à arena multiuso, e também os animais que irão para arremate no sábado, dia 21 à tarde. E esses animais estarão nas dependências do CETUBA, do Centro de Treinamento da IPAG Tubarão, onde que nós temos um local especial para eles, e é um local com segurança, e assim a gente pode atender as necessidades do arremate. Teremos também diversas atrações durante a feira, né? Encontro de mulheres, pequenos negócios, também atrações da comunidade, carro de boi, desfile de carro de boi, né? Junto com isso nós teremos também o dia de campo da IPAGRE. Ele acontecerá no sábado de manhã, nas dependências do CETUBA, e ali a gente vai poder identificar como é possível produzir bovino de corte com rentabilidade e sustentabilidade também, né? Junto com isso, também a gente oferece ao público presente a possibilidade de identificar novas alternativas também para a propriedade, né? Como fruticultura, olericultura. Então fica o convite a todos que venham, participem e estejam presentes e venham conhecer o agronegócio de Tubarão, onde que o agronegócio está no centro. Um abraço a todos.
1: Esse é o extensionista da IPAGRE, Tovar Vern. Agora quem faz um convite para a Feira Agropecuária de Tubarão é o pecuarista Djalma Fernandes Figueiredo Júnior, presidente da Associação dos Pecuaristas de Tubarão e Região e também presidente da Comissão da Feira Agropecuária.
5: É um prazer estar podendo conversar com vocês e passar com vocês aí que em 2026 estamos na nossa 8ª edição da Feira Agropecuária de Tubarão, um evento que vem se consolidando a cada ano, né, onde nós estamos concentrando praticamente todas as atividades do setor agropecuário aqui de nossa região, né, e a cada ano fazendo história, né, crescendo cada vez mais, né. Então esse ano vai ser um ano repleto de novidades, né. Nós teremos aí um incremento na participação à disposição de animais. Teremos também uma novidade que vai ter julgamentos de raças, né, das cabanhas que estarão expondo os animais na feira, né. Teremos atividades culturais também importantes, né, dentro do evento, né, dentre elas apresentações musicais, exposições de fotos, né, a espaços com acessibilidade para crianças, né, e pessoas com deficiência. Teremos o nosso tradicional leilão de terneiros, né, que já é um leilão que já está consolidado aí no estado de Santa Catarina, né. Teremos também o nosso tradicional dia de campo da IPAGRE, que ocorrerá no sábado do dia 23 na parte da manhã, né, que é um evento também consolidado no nosso evento, né, faz parte do nosso evento, né. Então ele todos os anos a IPAGRE faz um dia de campo no próprio centro de treinamento, né, onde contempla, né, uma das atividades promovidas pela feira, né, através da parceria entre a IPAGRE e a Associação dos Pecuaristas, né. Teremos também nosso tradicional almoço de domingo, almoço de encerramento, com valor de R$ 70,00 o ingresso, né, e dentre outras atividades, né. Outro ponto também importante que vale ressaltar também a participação das crianças das escolas do município, né, trazendo informação, né, para toda a criançada aqui da região. Então, é um evento importante, como falei no início, né, a cada ano a gente vem se consolidando cada vez mais e dando o devido destaque para o setor agropecuário da nossa região. Então, aguardamos todos vocês aqui nos dias 21 a 24 de maio, no estacionamento da Arena Multiuso em Tubarão. Um abraço a todos.
1: Esse é o presidente da Associação dos Pecuaristas de Tubarão e Região, Djalma Fernandes Figueiredo Júnior. A Feira Agropecuária de Tubarão, de quinta a domingo, esta semana, no sul do estado.
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7: Bom dia, comunidade. 8 horas e 13 minutos, 8 e 13, manhã geladinha de terça-feira, né? Ainda que mudou um pouco essa semana. Bastante umidade, imagino que venha mais chuva daqui a pouquinho. A gente confirma já a previsão para vocês nesta manhã de terça, hoje que é dia 19 de maio de 2026. Amor a sério, obrigado pela sua companhia nessa manhã especial de terça. Por aqui, nosso bom dia, comunidade, a todos. Quero agradecer demais por vocês estar conosco aí. E claro que a gente traz música e informação que age melhor aqui em Santa Catarina e tudo mais nessa manhãzinha em terça-feira aqui em Irineópolis e região, né? 19 de maio aí, a lua é nova por enquanto, tem mudança de lua no final de semana que vai pra lua crescente, tá? Por enquanto a lua é nova.
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7: 8 horas e 14 minutinhos, já vamos com música. Primeiro tem informação de Santa Catarina chegando. GAECO prende prefeito em operação contra a corrupção e lavagem de dinheiro aqui no estado. Derramamento de óleo bloqueia a rodovia federal em Santa Catarina. Massa de ar frio seco garante predomínio de sol nessa terça aqui no estado.
9: O GAECO do Ministério Público de Santa Catarina deflagrou operação nesta terça-feira para investigar suspeitas de corrupção, fraude à licitação e lavagem de dinheiro nos municípios de Balneário Piçarras e São João Batista. Um prefeito e empresários investigados foram presos preventivamente. Ao todo, são cumpridos 6 mandados de prisão preventiva e 37 de busca e apreensão em cidades do Vale do Itajaí e litoral catarinense. A rodovia federal BR-280 foi bloqueada nesta terça-feira para limpeza de óleo no quilômetro 12 em São Francisco do Sul, no litoral norte catarinense. A Polícia Rodoviária Federal atualiza a situação em tempo real no canal PRFSC no WhatsApp. Condições do tempo para esta terça-feira em Santa Catarina com a meteorologista da ACAERT, Daniele Lima.
10: O avanço de uma massa de ar frio e seco limpa o céu a partir do oeste e do sul, garantindo o retorno do sol em todas as regiões.
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0: Legal demais, João Bosco e Vinícius. Você ouviu aí a música Cruz e Espada. Teve aqui na programação do nosso Bom Dia Comunidade. Tem mais informação chegando nessa manhãzinha também para vocês por aqui. E a gente repassa para o nosso ouvinte. Quero agradecer pela companhia. Informação com a Virgínia, né? Empreendedores ampliam mercado ao atuar em rede.
1: O desenvolvimento territorial vem ganhando espaço em diferentes regiões do país e já mobiliza milhares de lideranças locais em torno da criação de oportunidades para pequenos negócios. Atualmente, iniciativas apoiadas pelo SEBRAE reúnem centenas de municípios em projetos voltados à articulação regional, fortalecimento econômico e construção coletiva de estratégias de desenvolvimento. A coordenadora do Núcleo de Territórios e Lideranças da Unidade de Desenvolvimento Territorial do SEBRAE Nacional, Janaína Lopes, destaca que essa atuação já alcança escala nacional.
2: Hoje o SEBRAE já atua em uma escala bastante significativa, envolvendo mais de 1.300 municípios, aproximadamente 5 mil lideranças mobilizadas, né, que fazem parte dessas governanças territoriais. E eu acredito que isso nos mostra duas coisas importantes. Assim, a primeira é que essa agenda já ganhou capilaridade nacional, estamos em praticamente todos os estados da federação. E a segunda coisa, o Brasil inteiro ele tem se organizado cada vez mais em torno dessa ideia e dessa dimensão territorial.
1: Na prática, essa articulação tem aproximado empreendedores de diferentes cidades e criadas novas oportunidades de negócios. No Nordeste goiano, empresário do setor de turismo e presidente da Associação de Desenvolvimento Territorial da região, Bruno Queiroz, conta que a integração regional trouxe impactos diretos para a atividade dele.
3: Hoje eu faço negócio com parceiros em Alto Paraíso, eu tenho roteiros integrados de Mambaí com Alto Paraíso, ou quando eu indico parceiros e essas indicações elas também me rendem retorno financeiro. Acima de tudo, a gente tem um roteiro que foi pensado dentro desse programa, um roteiro integrado que une todas essas três regiões turísticas. E hoje esse roteiro é até comercializado por um dos principais players, aí, por uma das principais agências de ecoturismo do país.
1: As iniciativas de desenvolvimento territorial apoiadas pelo SEBRAE buscam fortalecer lideranças locais, estimular a cooperação regional e ampliar oportunidades para pequenos negócios em diferentes regiões do país. Grupo Rádio Web, 25 anos, áudio que amplifica conexões. Produção e reportagem, Virgínia Alves.
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0: ausenta um dia deste.
1: Certinho, agora já são aqui em Irinópolis, 8 horas e 28 minutinhos. 8:28, você conosco desde cedo. Obrigado pela sua comparência amanhã de terça aí, né? Obrigadão demais pelo rádio ligado. Vamos agora com informações aqui do estado. E a gente repassa para o nosso ouvinte, claro. Primeiramente, a previsão do tempo aí com a Daniele Lima, o que vai acontecer para essa terça-feira aqui em nossa Santa Catarina. Bom dia, Daniele.
2: Bom dia. A terça-feira inicia com céu encoberto nublado do litoral aos planaltos, com possibilidade de chuva fraca e isolada no litoral norte, Planalto Norte e Vale de Itajaí. Mas ao longo do dia, o avanço de uma massa de ar frio e seco limpa o céu a partir do oeste e do sul, garantindo o retorno do sol em todas as regiões. O vento sopra de sudoeste a sul, com rajadas em Florianópolis, que perdem intensidade no decorrer da tarde. Devido ao sol, as máximas sobem um pouco em relação a ontem, variando entre 14 e 20 graus. A quarta-feira amanhece fria, com mínimas próximas de 0 grau na Serra e abaixo de 8 no Grande Oeste e Planalto Sul, onde há possibilidade de geada isolada. No litoral sul, as mínimas ficam próximas de 10 graus e variam entre 10 e 15 nas demais regiões. Pela manhã, ocorrem nevoeiros que logo se dissipam, dando lugar a uma quarta de tempo firme e ensolarada, embora as temperaturas continuem amenas. A manhã mais gelada da semana deve ser a de quinta-feira, quando há previsão de geada, mas vamos atualizar nas próximas edições. Tenha uma excelente terça-feira! Com informações do tempo, meteorologista Daniele Lima, de Florianópolis.

0: Legal demais, informações agora sobre futebol, sobre o Brasileirão, né, com a Cassi. Vamos com essas informações agora para vocês, são 8h33, bom dia.
1: Palmeiras e Flamengo empataram seus jogos na rodada deste final de semana, mas se mantiveram na ponta da tabela na disputa pela liderança do Brasileirão. No sábado à noite, na Arena Barueri, Palmeiras e Cruzeiro fizeram um jogo aberto com chances para os dois lados, mas o empate persistiu no placar até o fim da partida. O resultado de 1-1 irritou parte da torcida palmeirense, que vaiou o time após o apito final. Depois do jogo, o técnico Abel Ferreira comentou o desgaste físico do elenco e a sequência pesada da temporada.
2: Às vezes as lesões são por incompetência do treinador pela metodologia de treino, incompetência dos departamentos médicos e a outra que tem a ver com viagens, com noites não dormidas, com gramados péssimos, tem a ver com isso tudo, com tempos de recuperação. Eu tenho que vos dizer que muitas vezes a minha equipa vai a jogo e muitos dos jogadores têm toques, não estão a 100%. Mas não dá para fugir disso. E depois é a sorte ou azar dos jogadores que se lesionam ou não. O Piqueires se lesionou-se, o Fux se lesionou-se, o Benedetto lesionou-se, o Paulinho veio lesionado, o André estava lesionado.
1: Já o Flamengo entrou neste domingo pressionado, depois da eliminação no meio da semana para o Vitória, pela Copa do Brasil. O rubro-negro enfrentou o Atlético Paranaense buscando reação imediata no campeonato. Com o empate em 1-1, o Flamengo fica a 4 pontos da liderança, mas segue com um jogo a menos. Em Belo Horizonte, o Atlético Mineiro venceu o Mirassol por 3-1 e continua na luta para escapar da zona de rebaixamento. E a rodada ainda teve um jogo repleto de acontecimentos entre Santos e Coritiba, às vésperas da convocação que pode levar ou não Neymar para a Copa do Mundo. O Peixe acabou derrotado por 3-0 em uma partida marcada por confusão e preocupação. O técnico Cuca lamentou os desfalques e o desempenho da equipe.
3: Hoje não tem justificativa para nada, tudo que vier aqui vai ser justificativo. Nós temos perdido muitos jogadores, perdemos 2 no último jogo. Tanto o Barreal quanto o Oliva estavam com incômodos na panturrilha, campo pesado, molhado. Mas acho que não foi isso, foi a maneira atípica que nós jogamos o primeiro tempo e depois de tomar o primeiro e o segundo gol, fica tudo muito mais difícil. Eu confesso para você que dá uma dor muito grande em mim, de não poder dar uma alegria para o torcedor que se pôs presente hoje, da forma com que ficou incentivando o jogo inteiro sem vaiar, pedir desculpa a eles e prometer que as coisas vão mudar para melhor.
1: Um zagueiro santista precisou deixar o gramado de ambulância após sofrer uma pancada na cabeça. Depois, a arbitragem se confundiu em uma substituição. O pedido era para a saída do Escobar, camisa 31, para a entrada de Robinho Júnior. Mas a placa indicou a saída do camisa 10 do Santos, gerando reclamação dos jogadores e da comissão técnica. Completaram a rodada Bragantino 2, Vitória 0, Bahia 1, Grêmio também 1, Botafogo 3, Corinthians 1, Internacional 4, Vasco 1, Chapecoense 2, Remo 3 e Fluminense 2, São Paulo 1. Agência Rádio Web, produção e reportagem, Cassi Balog.

0: Lúcio. Me ajuda aí, ó.
1: A Deus eu peço.
2: Oito horas e 42 minutos.

8 horas e 49 minutos.

0: 8 horas e 56 minutos.
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0: 9:16.
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9 horas e 25 minutos.

0: Valeu, moçada. Obrigado, Beco Ronaldo.
1: Parabéns, Cristiano. Obrigado. Que Deus abençoe esse projeto. Deus abençoe a sua carreira. Eu tenho certeza que você é um cara muito iluminado. Repertório tá maravilha. A galera tá bonita. Se bora continuar agitado assim, né? Pra ficar bonito.
2: Valeu, obrigado. Cristiano.
1: Obrigado pela satisfação de
0: tchau, gente. Beijo. Vocês aqui. Valeu, valeu.
1: Obrigado, gente.
3: 9 horas e 28 minutos.

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2: 9 horas e 40 minutos.

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0: Hora certa, agora já são 9h57. Isso mesmo, aquele abraço a você, São Marino, por aqui cantando também da TV Banda Universitária. Luan Santana, Valdir e Carlos Magrão, ali teve Lobet com Guilherme Benuto. Agora são 9h57. Informações e destaque chegando mais uma vez nesta manhãzinha de. Nesta manhãzinha de terça, né, meus amigos? Isso mesmo. Polícia Federal faz 18 prisões em combate ao tráfico internacional de drogas em portos de Santa Catarina. Estado autoriza a construção de novas unidades prisionais do Estado. Evento empresarial Expo Gestão começa nesta terça, 19, aqui em Santa Catarina.
1: A Polícia Federal deflagrou a Operação Tirocinium nesta quarta-feira em combate a uma organização criminosa dedicada ao tráfico internacional de drogas com atuação em Santa Catarina. São realizadas 18 prisões preventivas e 31 buscas e apreensões em 10 municípios catarinenses e cidades do Paraná e Minas Gerais. A Justiça bloqueou mais de 640 milhões de reais dos investigados que utilizariam portos de Santa Catarina para enviar drogas à Europa e África. O governo do estado autoriza nesta terça-feira as obras de construção de novas unidades prisionais no município de São Cristóvão do Sul, no meio-oeste. Estão previstas 1.600 novas vagas com foco em atividades laborais para a ressocialização. Começa nesta terça-feira o evento Expo Gestão no Centro de Convenções Expoville, em Joinville, no norte catarinense. O encontro empresarial tem 3 dias de programação com palestras e debates.
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0: Vamos essas informações chegando atualizadas, não só do nosso estado catarinense, mas também a nível de Brasil, né? E atenção, em golpe do falso emprego cresce e acende aí alerta. Essas informações também chegando por aqui para vocês, a nível nacional pela agência Rádio Web. Daqui a pouquinho tem também o giro de notícias, né? Isso mesmo, daqui a pouquinho também tem esse aí para vocês, tá bom? Deixa eu catar aqui para vocês informações então sobre segurança. Golpe do falso emprego cresce e está preocupando, está acendendo um alerta aí. Vamos ouvir.
3: Uma mensagem no celular, uma vaga tentadora, salário alto, contratação rápida e a sensação de que a oportunidade apareceu na hora certa. Para muita gente em busca de recolocação profissional, parece o começo de uma nova fase, mas em alguns casos é justamente aí que começa o golpe. A FEBRABAN, Federação Brasileira de Bancos, fez um alerta sobre o avanço das fraudes conhecidas como golpe do falso emprego, em que criminosos se passam por recrutadores e falsas agências para roubar dinheiro e dados pessoais das vítimas. Os contatos costumam acontecer por WhatsApp, e-mail ou redes sociais. Depois da falsa oferta, começam as armadilhas, cobrança de cursos rápidos, pedidos de pagamento para exames admissionais e solicitação de dados bancários e documentos pessoais. O diretor de serviços e segurança da FEBRABAN, Rafael Miele, explica quais cuidados

0: podem ajudar a evitar esse tipo de golpe.
1: Fique atento a promessas fáceis demais, com altos salários e processos seletivos simplificados. Sempre pesquise a empresa nos canais oficiais. Nunca pague taxas antecipadas para participar de processos seletivos e evite enviar documentos ou assinaturas digitais sem ter certeza de que a vaga é legítima. Lembre-se, informação e atenção são sempre as melhores formas de se proteger.
0: A federação também orienta que os candidatos desconfiem de contatos recebidos sem que tenham se inscrito para a vaga. Outro ponto de atenção é verificar se o perfil do recrutador possui conexões reais e se o endereço de e-mail utilizado pertence de fato à empresa anunciada. Agência Rádio Web, produção e reportagem, Décio Caramigo.
2: 10 horas e

0: Esse DVD vai ser um sucesso maravilhoso. Obrigado, Goiânia, sempre muito bom cantar para vocês. Um beijo.
1: Maiara e Maraísa, dois idiotas, com Bruno Marrone, ao vivo lá em Goiânia, essa, né? Legal demais. 10h05 já, 10 horas e 5 minutinhos. A gente traz mais informações aqui de Santa Catarina. Informações sobre o estado catarinense que anunciou novos investimentos para mitigação de cheias no Vale do Itajaí.
2: Santa Catarina reforçou nesta segunda-feira as ações de prevenção e resposta aos desastres naturais no estado. O governo estadual assinou a ordem de serviço para a manutenção da barragem norte em José Boatê, entregou equipamentos para municípios e lançou um decreto inédito de alerta climático, com foco na antecipação de ações preventivas antes dos períodos de chuvas intensas. As medidas ocorrem em meio ao avanço dos investimentos em infraestrutura hídrica no estado. Santa Catarina prevê cerca de 342 milhões de reais em obras de mitigação entre 2024 e 2025, incluindo modernização de barragens, desassoreamento de rios e construção de novas estruturas de contenção no Vale do Itajaí. Somente em desassoreamento, os investimentos já chegam a 227 milhões de reais. Durante o evento, o secretário de Estado da Proteção e Defesa Civil, Coronel Fabiano de Souza, destacou que Santa Catarina ampliou de forma histórica os investimentos em prevenção.
3: Nunca se investiu tanto em proteção dos catarinenses. Para a gente colocar aqui alguns números, obras executadas em andamento e em vias de serem assinadas. Nos 3 anos, a gente está falando na ordem de 900 milhões de reais. Só em desassoreamento, o que já foi investido pelo Estado e o que está conveniado com o município, nós estamos falando de 227 milhões.
2: Segundo o Estado, os investimentos em estrutura operacional para os municípios somam cerca de 40 milhões de reais. O governador Jorginho Melo afirmou que o foco agora é agir antes que os desastres aconteçam.
4: Esse decreto é inédito no Brasil. É um decreto por antecipação, é preventivo. Um decreto que a gente deu o nome de alerta climático. É para que se facilite a burocracia, os entraves, as demoras.
2: Entre as principais obras em andamento estão a modernização das barragens de Ituporanga, Taió e José Boatê. A barragem de José Boatê, considerada estratégica para reduzir cheias no médio e baixo Vale do Itajaí, receberá investimento de quase 10 milhões de reais. O governador, Jorginho Melo, destacou ainda os avanços já realizados nas barragens catarinenses.
4: Todos os programas que nós estamos fazendo vai ao encontro disso. Apoiamento aos prefeitos, limpar valo, limpar rio também, limpar bueiro no município, melhorando as barragens. O que nós fizemos nas barragens até agora, ninguém fez. As galerias, tudo compactada com barro, com pedra, com pau. Não passava um filetezinho de água. Isso tudo faz parte do passado.
2: Além das obras atuais, o Estado também mantém projetos para novas barragens em cidades como Mirindoce, Botuverá e Petrolândia. A expectativa do governo é ampliar a capacidade de prevenção e resposta diante dos eventos climáticos extremos, cada vez mais frequentes em Santa Catarina. De Florianópolis, da Rede de Notícias Acaerte, Amarilis Pequeno.
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6: 10 horas e 8 minutos.

0: Quero mandar um grande alô ao pessoal do Paraná que tá conosco, o pessoal lá da Serra, né? O pessoal aí também, aí na Serra Grande, obrigado pela companhia, o pessoal lá da Campina, o pessoal aí dos quilômetros Santo Antônio, Santo Antônio 1, pessoal daí de São Pascoal, Poço Preto e toda a nossa região também. Agora são 10h14, hora certa, mais destaques noticiosos por aqui. Estado catarinense acumula 171 mortes por doenças respiratórias no ano. Especialistas reforçam necessidade de vacinação.
1: Há cerca de um mês para o início do inverno, Santa Catarina contabiliza mais de 3 mil hospitalizações e 171 mortes por doenças respiratórias em 2026. O vírus da gripe é um dos principais agentes infecciosos relacionados, tendo sido causador de 40 óbitos ao longo deste ano no estado. A campanha de imunização contra a doença está em andamento em todos os municípios catarinenses. O superintendente de Vigilância em Saúde da Secretaria de Estado da Saúde, médico infectologista Dr. Fábio Galdenzi, ressalta.
2: As doenças respiratórias ainda são agravos que têm um impacto muito grande na saúde da nossa população. A gente tem próximo a 1000 óbitos aqui no estado de Santa Catarina por ano, por essa síndrome respiratória aguda grave. Então a gente ainda tem muito a caminhar na proteção da saúde das pessoas. A gente precisa proteger mais os mais vulneráveis, as crianças pequenas, os idosos e também as pessoas que têm comorbidades.
1: Até o início deste mês, Santa Catarina havia atingido cobertura vacinal de 30% da população dos grupos prioritários da campanha de imunização contra a gripe, com cerca de 600 mil doses aplicadas. A diretora médica do Laboratório Santa Luzia, doutora Annelise Lopes, avalia.
3: Com a proximidade do inverno, existe um aumento esperado das doenças respiratórias, então a gente reforça o alerta para a importância da imunização, com cuidado de informações falsas aí que acabam circulando na internet, justamente quando a prevenção mais importa. O primeiro mito é que vacina da gripe causa gripe. As vacinas contra a gripe aplicadas no Brasil, elas utilizam vírus inativados ou só fragmentos virais, ou seja, não conseguem provocar doença. Muitas vezes a pessoa já estava incubando outro vírus respiratório ou interpreta uma reação leve como doença, o que gera confusão frequente nessa época do ano.
1: A coordenadora em vacinas da empresa DASA, médica infectologista doutora Maria Isabel de Moraes Pinto, destaca a necessidade de repetir a imunização, mesmo tendo feito no ano passado.
4: Os vírus influenza, eles sofrem pequenas mutações e a gente precisa adaptar cada ano a vacina para aqueles vírus que mais recentemente circularam. Os níveis de anticorpos que a vacina influenza desencadeia, eles vão caindo, então a cada ano é importante que a pessoa se imunize e daí ela vai ter anticorpos que vão protegê-la contra as formas graves de influenza.
1: A população prioritária para a vacinação contra a gripe é composta por 3 milhões e 200 mil pessoas em Santa Catarina. Fazem parte deste grupo as crianças entre 6 meses e 6 anos de idade, idosos, gestantes, puérperas e pessoas com doenças crônicas e deficiências permanentes. De Florianópolis, da Rede de Notícias Acaerte, Cadu Reis.

0: 10 horas e 28 minutos.
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2: Legal demais, agora já são 10h29, isso mesmo. Vamos em frente com mais destaques para vocês nessa manhãzinha de terça-feira. IPVA zero impulsiona a venda de motos e amplia a frota no Paraná. Grande abraço, pessoal do Paraná, que está vindo nossa programação. Vamos ouvir essa informação com Fernanda Nardo.
3: Quase 1 milhão de motocicletas de até 170 cilindradas circulam hoje no estado do Paraná sem pagar IPVA. São 918 mil veículos isentos em 2026. Um salto de 20% em relação ao ano anterior. Cada dono economiza R$ 474 por ano. O número de emplacamentos no estado também disparou, alta de 38,5% só nos 4 primeiros meses deste ano. Conforme o Departamento de Trânsito do Paraná, o Detran Paraná, o secretário da Fazenda, Norberto Ortigar, explica o que motivou a decisão.
4: Uma visão de uma certa justiça fiscal, compreendendo bastante a situação desse grupamento de pessoas da nossa sociedade que tem mais dificuldade, e por isso nós abrimos mão de um tributo para poder deixar a economia fluir mais facilmente, mas também permitindo que as famílias, com essa sobra de recursos, possam fazer outras coisas que estariam privadas de fazer se tivessem que pagar esse imposto ao Estado.
3: A isenção vale desde janeiro do ano passado e, conforme o secretário, foi pensada especialmente para motoboys e entregadores, trabalhadores que dependem da moto como ferramenta de renda. Os dados da Receita Estadual mostram que a medida também aqueceu o mercado. Mais gente comprando moto significa mais negócios, mais emplacamentos e mais movimento na economia. Agência Rádio Web de Curitiba, Fernanda Nardo.
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0: Legal demais, sigo te amando, agora são 10h38 já, meu povo, é isso mesmo, mais destaques por aqui. Vamos, claro, conferir, isso a gente sempre traz para vocês, os indicadores agropecuários, como é que está girando o preço do milho, soja, né, boi, algodão, café, entre outros aí. Vamos conferir com Diego Brião, sobre pela agência Rádio Web, indicadores agropecuários.
1: Agropecuários, com Diego Brião. Soja.
2: Os contratos futuros de soja com vencimento em julho registraram elevação nos Estados Unidos na segunda-feira. Na Bolsa de Chicago, a cotação era de US$ 12,13 por bushel ao final do dia. Valor no mercado físico no Brasil por saca de 60 quilos. Estado do Mato Grosso, cidade de Rondonópolis, R$ 114,50. Paraná, Marechal Cândido Rondon, R$ 111. Bahia, Luiz Eduardo Magalhães, R$ 114. E Rio Grande do Sul. Sul, não me toque, R$ 113,00 por saca de 60 quilos.
1: Milho.
2: Valores no mercado físico, por saca de 60 quilos. Paraná, Marechal Cândido Rondon, R$ 54,00, valor em elevação na comparação com a cotação anterior. Mato Grosso, Rondonópolis, R$ 52,00, em elevação. E Goiás, Jataí, R$ 55,00, em estabilidade.
1: Boi gordo.
2: Em São Paulo, na B3, os contratos com vencimento em maio eram negociados ao final da segunda a R$ 337,00 por arroba. Houve elevação de 0,13% no dia. Boi à vista. Mato Grosso, Rondonópolis, R$ 344,00 por arroba.
1: Café.
2: Os contratos futuros de café arábica com entrega prevista para maio terminaram a segunda-feira em Nova York, nos Estados Unidos, em queda. A cotação era, ao final do dia, de R$ 1.830,44 por saca de 60 quilos. No Brasil, na B3, os contratos futuros de café arábica com entrega prevista para setembro apresentaram queda, com cotação de US$ 313,40 por saca de 60 quilos. Valor no mercado físico do café arábica tipo 6, por saca de 60 quilos. Minas Gerais, Varginha, R$ 1.650,00. E São Paulo, Franca, R$ 1.680,00.
1: Algodão.
2: Valor do algodão em pluma, por arroba. Mato Grosso, Sorriso, R$ 131,78. Valor em queda na comparação com a cotação anterior. E Bahia, região oeste, R$ 140,25 em estabilidade.
1: Trigo.
2: Valor no mercado físico do trigo por saca de 60 quilos. Paraná, Marechal Cândido Rondon, R$ 68,00 em estabilidade. E Rio Grande do Sul, Nonoai, R$ 65,00 também em estabilidade.
1: Arroz.
2: Valores no mercado físico, Bahia, região oeste, R$ 79,50 por saca de 60 quilos, em estabilidade. E Rio Grande do Sul, média estadual, R$ 60,00 por saca de 50 quilos, também em estabilidade.
1: Indicadores agropecuários com Diego Brião. Produção, Agência Rádio Web.
3: 10h42.
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1: 10 horas e 46 minutos.

0: 10 horas e 53 minutos.
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1: 10 horas e 57 minutos.

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0: Banda Malta diz pra mim, agora já são 11h20, hora certa nessa manhã de terça, com chuva e tudo, com garoa, não é chuva, né? Uma garoa aí que tá desse jeito. Era pra se confirmar isso mesmo, nebulosidade, mas saiu sol agora à tarde entre nuvens, né? Previsão de chuva significativa não tá confirmando pra hoje, né? Vamos em frente agora com mais informações aqui na programação do nosso Bom Dia Comunidade. Sobre informações que eu trago agora aqui a nível de Brasil, né? Sobre a seleção, e o Ancelotti explica a convocação de Neymar para a Copa. Vamos tentar entender aí então, né? Informação ali com a Daniele.
1: Fim da espera. O técnico da seleção brasileira, Carlo Ancelotti, divulgou a lista dos 26 convocados para a Copa do Mundo de 2026. Os goleiros Alisson do Liverpool, Ederson do Fenerbahçe e o Everton do Grêmio. Defensores Alexandro, Danilo e Léo Pereira do Flamengo. Bremer da Juventus. Douglas Santos do Zenit. Gabriel Magalhães do Arsenal. Ibanez, do Al-Ahly, Marquinhos, do PSG e Wesley, da Roma. Meio-campistas, Bruno Guimarães, do Newcastle, Casemiro, do Manchester United, Danilo, do Botafogo, Fabinho, do Al-Ittihad, Lucas Paquetá, do Flamengo. Atacantes, Hendrick, do Lyon, Gabriel Martinelli, do Arsenal, Igor Thiago, do Brentford, Luiz Henrique, do Zenit, Matheus Cunha, do Manchester United, Neymar, do Santos, Rafinha, do Barcelona, Rayan, do Bournemouth e Vinícius Júnior, do Real Madrid. Após divulgar a lista, o técnico Carlo Ancelotti explicou a opção de incluir Neymar na lista e também o goleiro do Grêmio, Everton, já que são jogadores que não participaram de amistosos sob o comando do italiano.
2: Fizemos a avaliação de Neymar todo o ano e vimos que nesse último período ele jogou com continuidade, que melhorou a sua condição física e pensamos que ele é um jogador importante e ele vai ser um jogador importante nessa Copa do Mundo. Ele tem o mesmo papel, a mesma obrigação que todos os outros 25, tem a possibilidade de jogar, de não jogar, de estar no banco, de entrar. Então, ele tem a mesma responsabilidade que tem os outros. É um jogador experiente e a verdade é que em algumas posições, como a posição do goleiro, temos privilegiado um pouco mais a experiência a este nível e por isso também chamamos Everton do Grêmio, porque jogadores experientes que não precisamos testar, não hemos testado, mas sabemos seu valor neste poder.

0: competición porque ellos están acostumbrados en este.
1: Os jogadores vão se apresentar à seleção brasileira no dia 27 de maio, no dia 31. O Brasil vai fazer um amistoso diante do Panamá, no Maracanã, no Rio de Janeiro. Essa partida é de despedida do país e segue rumo aos Estados Unidos, onde no dia 6 de junho vai enfrentar o Egito, aí sim, o último amistoso antes da estreia na Copa do Mundo de 2026. Essa Copa é a maior de todas até o momento e a primeira sendo realizada em três países diferentes, Canadá, Estados Unidos e México, e tendo 104 jogos com 48 seleções. Agência Rádio Web com informações da Seleção Brasileira, Daniela Esperon.

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0: 11:36.
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0: Hora certinha, agora já são 11 horas e 43 minutinhos. Bom dia, comunidade, 11h43, por aqui, manhãzinha de terça-feira. Aquele abraço a você que está conosco. Obrigado pela sua companhia todas as manhãs. Obrigado, obrigado. Falando da seleção brasileira, rapidão por aqui, mais uma informação chegando nessa manhãzinha. Informações para vocês. Aberta capacitações, as inscrições e capacitação a mulheres empreendedoras. Vamos ouvir.
1: Estão abertas as inscrições para a quarta edição do Prêmio Missão Empreendedora. O programa da Pluxi, empresa de benefícios corporativos em parceria com a ONG Aliança Empreendedora, já impactou mais de 2.800 mulheres em todo o Brasil através de capacitação e apoio financeiro. A iniciativa é voltada a pequenos negócios que têm a produção de alimentos como fonte de renda total ou complementar. Juliana Nobre, gerente de sustentabilidade da empresa, destaca que a formação abre portas para a geração de renda e mais participação das mulheres em pequenos negócios.
2: Elas iniciam um negócio com aquilo que elas têm dentro de casa, que muitas vezes é uma habilidade na cozinha, ou então uma máquina de costura, ou interesse por artesanato, por exemplo. Mas conforme a capacitação chega, as mentorias, a orientação, o negócio dessas mulheres, ele expande, ele cresce, ele se estrutura, gerando maior previsibilidade de renda e, como consequência, também um aumento do potencial desse negócio de crescer, se desenvolver e poder alcançar novos patamares.
1: Durante o programa, as selecionadas recebem incentivo financeiro e mentorias com foco em gestão, educação financeira, marketing e vendas. Juliana destaca o impacto social e econômico de negócios liderados por mulheres.
2: A gente aprendeu que toda vez que a gente investe em um negócio que é liderado por uma mulher, esse investimento, ele não fica restrito a esse negócio, ele não fica parado ali. Ele vai além,

empreendedoras que terão acesso a uma capacitação mais aprofundada pelo WhatsApp. Entre elas, 10 empreendedoras de destaque receberão R$3.000, além de mentorias individuais com especialistas. As inscrições podem ser feitas até o dia 15 de junho pelo site pluxi.com.br/empreender. Repetindo, pluxi.com.br/empreender. Agência Rádio Web, produção e reportagem, Karina Chagas.

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Hora certa, agora são 11 horas e 48 minutos. O padre Edmar hoje inflamou a garganta aí, não vai poder estar no programa aqui, né? A gente repassa as informações da paróquia Senhor Bom Jesus nesta terça-feira. Todos os nossos ouvintes, o pessoal que já está em suas casas aí, próximo ao fogão a lenha, o pessoal que está preparando o alimento sagrado, né? O almoço agora para o meio-dia. Lembrando, meus ouvintes, que o próximo atendimento da pastoral aqui junto ao Salão Paroquial em Irineópolis será no mês que vem, em junho, será no dia 1º de junho, tá? Sempre pela parte da tarde, das 13h30 às 17h, atendimento da pastoral no Salão Paroquial aqui em Irineópolis. Dia 1º de junho será o próximo atendimento.

Convidamos a todos também para a novena em honra a Santa Rita de Cássia. Amanhã, quarta-feira, uma quarta-feira toda especial, dia 20 de maio, às 19 horas, na Igreja Matriz da Paróquia Senhor Bom Jesus, aqui de Irineópolis. Haverá bênção das famílias. Pedimos a todos os participantes que tragam 1 quilo de alimento para doação. Com alegria, então, convidamos você e sua família para o encerramento da novena em honra a Santa Rita de Cássia, né? Exemplo de fé e esperança. Será amanhã, dia 20, às 19 horas, Igreja Matriz aqui de Irineópolis. Haverá bênção das famílias e pedimos a todos que tragam 1 quilo de alimento.

Agradecemos a sua amada companhia, pedimos que Nosso Senhor Bom Jesus dê as minhas bênçãos nesta quarta-feira, nesta terça-feira, né, a todos. E lembrando mais uma vez que amanhã, quarta-feira, então, é o dia da encerramento da novena de Santa Rita de Cássia. Pedimos a todos, às 19 horas, que tragam um quilo de alimento para a doação. Amanhã, encerramento da novena, às 19 horas, Igreja Matriz aqui da Irineópolis. Desejamos a todos uma ótima, abençoada terça-feira. Agora são 11 horas e 53 minutos. Amanhã retornamos com mais informações da paróquia Senhor Bom Jesus, aqui na Rádio Milenar. Uma ótima e abençoada terça-feira a todos. Música.

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13 horas e 12 minutos.

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1: 13 horas e 15 minutos.

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1: 13 horas e 25 minutos.
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1: 13 horas e 33 minutos.

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1: 13 horas e 36 minutos.

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2: 14 horas e 30 minutos.
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1: 14 horas e 59 minutos.
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3: 15 horas e 7 minutos.

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1: 16 horas e 3 minutos.

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2: 16 horas e 12 minutos.
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1: 16 horas e 34 minutos.

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1: 18 horas e 1 minuto.

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2: A próxima edição será amanhã às 8 horas. Boa noite.
3: Federal que movimentaram o país no dia de hoje. Olá, boa noite.
4: Boa noite para você que nos acompanha em todo o país.
3: Terça-feira, 19 de maio de 2026.
4: Vamos ao destaque do dia. Nova etapa do Move Brasil.
3: Anunciados 30 bilhões de reais em crédito para taxistas e motoristas de aplicativo financiem a compra de carros novos a juros mais baixos. Vanessa Casalino.
5: Com Move, táxis e aplicativos, vai ser possível comprar carros novos de até 150 mil reais, alinhados com a sustentabilidade.
4: Governo do Brasil também moderniza e simplifica regras para quem utiliza motocicletas como ferramenta de trabalho.
3: E ainda já estão valendo as novas regras para a contratação de consignado do INSS.
4: Agora, o beneficiário que solicitar empréstimo terá que validar a operação por meio de biometria facial. Raquel Mariano.
6: Para combater fraudes no sistema do INSS, estão em vigor as regras atualizadas para aposentados e pensionistas contratarem empréstimos por meio do site ou aplicativo do Instituto.
3: Proteção a crianças e adolescentes.
4: Política Nacional de Prevenção e Combate ao Abuso e Exploração Sexual agora é lei.
3: A medida prevê atendimento especializado às vítimas e às famílias e o fortalecimento das redes de assistência.
4: E você vai saber mais na Voz do Brasil sobre o combate à violência no ambiente digital.
3: Hoje na apresentação, eu, Luciana Vasconcelos e Luciano Seixas.
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3: Motoristas de aplicativo e taxistas poderão comprar veículos novos em condições facilitadas.
4: É o Move Táxis e Aplicativos, programa lançado hoje pelo governo do Brasil em evento em São Paulo.
3: O programa vai financiar carros de até 150 mil reais e, entre as vantagens, juros mais baixos e carência de 6 meses.
4: Também foram anunciadas medidas para os trabalhadores que usam motos em suas atividades.
5: O corre dos motoristas por aplicativo é todo por conta do trabalhador. Manutenção, aluguel de carro, veículo econômico para fazer o dinheiro render, é o que explica o motorista por app, Leandro Cruz.
7: Hoje o nosso trabalhador, ele trabalha 115 horas só para pagar o veículo. Tá trabalhando para pagar agiota, para pagar carro, para pagar oficina, porque os carros estão sucateados.
5: 30 bilhões de reais em linha de crédito para financiamento e manutenção de veículos e capital de giro. É o total de recursos do programa que vai beneficiar os motoristas que trabalham e assumem riscos sem a proteção da CLT. Crédito concedido a juros mais baixos e que vale também para taxistas. Com o Move Táxis e Aplicativos, vai ser possível comprar carros novos de até 150 mil reais, alinhados com a sustentabilidade. Veículos flex, híbridos flex, elétricos ou exclusivamente movidos a etanol e de montadoras habilitadas no programa Mover. Para acessar os motoristas por aplicativo, tem de ter cadastro ativo há pelo menos 12 meses e ao menos 100 corridas no mesmo aplicativo. Para os taxistas, basta estar registrado em atividade e toda a economia sai ganhando, como destacou o vice-presidente Geraldo Alckmin.
8: Vai ganhar com isso o emprego, a indústria automotiva fabricando e vendendo veículos, o comércio, as concessionárias, movimenta a economia, ganha o consumidor com segurança automotiva.
5: Além do crédito, novas regras para modernizar e simplificar a rotina de mototaxistas, motoboys e entregadores sobre duas rodas, incluindo o fim da obrigatoriedade do curso de motofretista, explica o ministro da Secretaria-Geral da Presidência da República, Guilherme Boulos.
9: A medida provisória hoje, ela vai acabar com a obrigatoriedade do curso do motofretista, com a obrigatoriedade da placa vermelha e com a obrigatoriedade do mínimo de 21 anos para trabalhar de motofrete.
5: Para o presidente Lula, o Move Táxis e Aplicativos vai melhorar a vida principalmente daqueles que hoje alugam veículos para poder trabalhar.
10: É o seu patrimônio que vai sobrar para o seu filho, que vai sobrar para sua mulher, que vai sobrar para sua filha, e você pode vendê-lo a hora que você precisar vender para mudar de profissão. Essa é a diferença.
5: As linhas vão estar disponíveis a partir do dia 19 do mês que vem, via BNDES. Para os homens, juros de 12,6% ao ano. Para as mulheres, 11,5%. A primeira parcela só daqui a 6 meses. Reportagem Vanessa Casalino.
3: O setor da construção civil é um dos motores da economia brasileira.
4: Além de movimentar a indústria e o comércio, ele gera milhões de empregos e ajuda a reduzir o déficit habitacional no país.
3: Durante a abertura do encontro da construção civil, o Minha Casa Minha Vida foi destacado pelo presidente Lula.
11: 2.840.000 contratos imobiliários foram assinados entre 2023 e março deste ano pela Caixa Econômica Federal. E o programa Minha Casa Minha Vida já representa mais da metade dos lançamentos e vendas de imóveis no país. Durante o Encontro Internacional da Indústria da Construção, que reuniu empresários e governo em São Paulo, o presidente Lula destacou os avanços do programa e os impactos do setor para o país.
12: 171 mil contratos do Minha Casa Minha Vida, FGTS, apenas no primeiro trimestre de 2026. 93% mais do que no mesmo período de 2023. A Caixa tem uma carteira de crédito imobiliário de 966 bilhões e 200 milhões. Isso significa 7,2% do PIB brasileiro, 68% do total do mercado imobiliário nacional.
11: O ministro das Cidades, Vladimir Lima, destacou que o programa Minha Casa Minha Vida fez o Brasil atingir o menor déficit habitacional da série histórica, caindo de 10% na década de 1990 para 7,2%. Isso significa que mais pessoas possuem casa própria e moram em locais com qualidade de vida.
13: O programa Minha Casa Minha Vida se transformou num programa que ele traz inclusão social. E mais do que isso, é mais do que tijolo, é mais do que cimento. Ele gera emprego, ele gera renda, ele inclui as pessoas, ele traz dignidade, ele traz qualidade de vida para as pessoas.
11: A cooperação mútua movimenta anualmente cerca de 800 bilhões de reais na economia nacional, entre recursos públicos e privados. Esse montante consolida a articulação entre o governo federal e a iniciativa privada como uma das principais forças de desenvolvimento do país. O programa Minha Casa Minha Vida já conta com mais de 300 bilhões de reais em investimentos. Além da construção de moradias, os recursos também são destinados a obras de saneamento, urbanização e mobilidade urbana. Reportagem Dima Soldi.
4: A abertura da Marcha Brasília em Defesa dos Municípios foi realizada hoje na capital do país.
3: O vice-presidente Geraldo Alckmin participou e falou sobre a importância de descentralizar políticas nacionais para fortalecer os governos locais.
4: E ainda ressaltou as políticas do governo do Brasil para atender os municípios brasileiros.
14: É a 27ª edição da Marcha dos Prefeitos, que este ano trouxe para Brasília mais de 15 mil gestores locais. O encontro promovido pela Confederação Nacional de Municípios é um dos maiores eventos municipalistas da América Latina e tem como tema o Brasil que dá certo nasce nos municípios. O vice-presidente Geraldo Alckmin participou da abertura e falou sobre a importância do movimento, que há quase 3 décadas é uma das vozes da sociedade brasileira.
15: A marcha dos prefeitos é a marcha do municipalismo, num país que é o 5º maior país do mundo, com 5.569 municípios. É fundamental descentralizar, fortalecer governo local, onde as pessoas vivem, o governo local enxerga os problemas porque convive com eles, sente as suas necessidades.
14: A Marcha dos Prefeitos é realizada anualmente. O evento vai até dia 21 próxima quinta-feira. Prefeitos, vereadores e autoridades vão discutir temas de interesse dos 5.569 municípios brasileiros. Reportagem Luciana Colares de Holanda.
3: Mais 262 famílias nos municípios de Juiz de Fora e Ubá, na Zona da Mata de Minas Gerais, receberam a parcela única do Auxílio Reconstrução nesta terça-feira.
4: O benefício, no valor de R$ 7.300, é destinado a moradores que tiveram perdas materiais devido às chuvas que atingiram a região no fim de fevereiro.
3: De acordo com o Ministério da Integração e do Desenvolvimento Regional, até agora, 3.093 famílias afetadas pelas chuvas já foram atendidas com esse auxílio.
4: Nos empréstimos consignados para beneficiários do INSS.
3: Novas medidas de segurança e aumento do prazo para pagamento da dívida são algumas das novidades que começaram a valer a partir de hoje.
6: Para combater fraudes no sistema do INSS, estão em vigor as regras atualizadas para aposentados e pensionistas contratarem empréstimos consignados por meio do site ou aplicativo do Instituto. A partir de agora, será necessário validar a operação por meio da biometria facial, como explica a presidente do INSS, Ana Cristina Silveira.
16: Após solicitar o crédito junto ao banco, o beneficiário recebe a proposta no aplicativo Meu INSS com status pendente de confirmação e tem até 5 dias para confirmar a operação por reconhecimento facial.
6: O prazo de pagamento do empréstimo também foi ampliado para 108 meses. Com essa medida, quem possui consignado do INSS terá um ano a mais para quitar a dívida, além de poder começar a pagar a primeira parcela após 3 meses do contrato. A presidente do INSS explica também as mudanças nas margens dos empréstimos.
16: Parte da margem do empréstimo reservada ao cartão benefício e ao cartão consignado poderá ser utilizada para a contratação de empréstimos consignados, observando o limite global de 40% para benefícios previdenciários e 35% para benefícios assistenciais.
6: Na avaliação do presidente da Associação dos Aposentados e Pensionistas de Volta Redonda, no Rio de Janeiro, Geraldo Vida, essas mudanças vão trazer mais segurança para um público que sofre tentativas constantes de golpe.
17: Olha, eu tenho certeza que essas novas regras, elas vão ser muito importantes para evitar a quantidade de fraudes que os aposentados, e principalmente os aposentados nossos associados, têm sofrido com essa modalidade de empréstimo que o governo fez para beneficiar as pessoas em que está acabando prejudicando, porque as fraudes são muito frequentes e são muito grandes e perigosas.
6: Caso a biometria não seja confirmada, o empréstimo não será concedido. No site do INSS, na opção Extrato Empréstimo Consignado, será possível conferir os contratos aprovados. Com locução de Raquel Mariano, reportagem Graziele Bezerra.
4: Crianças e adolescentes contam com um novo mecanismo de proteção.
3: O governo do Brasil oficializou hoje a Política Nacional de Prevenção e Combate ao Abuso e Exploração Sexual.
4: A medida foi publicada no Diário Oficial da União e visa garantir atendimento especializado às vítimas e famílias.
3: E ainda dá maior agilidade ao processo de responsabilização dos agressores.
18: O governo do Brasil oficializou nesta terça-feira a Política Nacional de Prevenção e Combate ao Abuso e Exploração Sexual da criança e do adolescente. A medida foi publicada no Diário Oficial da União por meio de portaria assinada pelo Ministério dos Direitos Humanos e da Cidadania. A política prevê atendimento especializado às vítimas e às famílias, fortalecimento das redes de proteção e integração entre os sistemas de saúde, assistência social, justiça e segurança pública. O texto também determina que os processos de escuta de crianças e adolescentes vítimas de violência respeitem os procedimentos previstos no Estatuto da Criança e do Adolescente, para evitar a revitimização. Entre os objetivos da iniciativa estão o combate à exploração sexual, a ampliação das ações preventivas e a responsabilização mais rápida dos autores dos crimes. A política também prevê campanhas permanentes de conscientização e ações educativas para enfrentar práticas culturais que naturalizam a violência sexual. A implementação será feita de forma articulada entre União, estados, Distrito Federal e municípios, com coordenação do Ministério dos Direitos Humanos e da Cidadania. Claudimário Carvalho, para a Voz do Brasil.
4: A proteção a crianças e adolescentes também passa pelo ambiente digital.
19: Se você tem menores em casa, sabe o desafio que é controlar o que eles acessam pelo celular.
4: Para ajudar nessa missão, uma das medidas já aprovadas pelo governo do Brasil aumentou a classificação do YouTube, que agora não é recomendado para menores de 16 anos.
19: A decisão levou em conta parâmetros como conteúdos de violência extrema, nudez e apologia ao uso de drogas.
20: A advogada Tatiana Costa é mãe do Matheus, de 10 anos. Ela conta que, como toda criança, ele tem demonstrado um interesse crescente pelo ambiente digital, mas o acesso é por tempo limitado e com muita parcimônia.
21: Uma criança de 10 anos, ela não tem cognição para filtrar um vídeo que está passando no YouTube, porque são vídeos muito rápidos, com muita informação, muito colorido, muito ágeis, que a cabeça da criança não processa, não filtra aquilo que ela está vendo. Então, isso eu acho muito perigoso.
20: Para ajudar e proteger crianças e adolescentes de conteúdos inapropriados no ambiente digital, o governo do Brasil tem adotado uma série de medidas. No início deste mês, a plataforma de compartilhamento de vídeos, YouTube, foi reclassificada como não recomendada para menores de 16 anos, acima da indicação anterior de 14 anos. O secretário nacional de Direitos Digitais, Vitor Oliveira Fernandes, explica o que motivou a decisão.
22: Dentro dessa plataforma, tem crescido bastante conteúdos que vão de cenas de violência, tortura, mutilação, homicídio. Há muitos conteúdos que também envolvem consumo de substâncias lícitas e ilícitas, vídeos que mostram em parcerias de influenciadores com outros serviços que são serviços restritos para maiores de 18 anos, como, por exemplo, serviços de casas de apostas.
20: A classificação indicativa tem caráter informativo e é destinada a pais responsáveis e à sociedade em geral. O agente da Polícia Civil do Distrito Federal e chefe da Seção de Investigação de Crimes Cibernéticos contra Crianças e Adolescentes, Roberto Vitor, destaca os crimes mais comuns envolvendo menores no ambiente digital.
23: O padrão que mais nos preocupa enquanto polícia é uma espécie de aliciamento progressivo. É o acesso às crianças e adolescentes, a criação de uma cultura de segredo, e isso induz as crianças em erro para que elas, de alguma forma, sejam estimuladas a especificamente produzir conteúdo íntimo, fotos ou vídeos.
20: Além do YouTube, outras redes já haviam passado por ajustes na classificação indicativa. TikTok e Kawai, por exemplo, também foram reclassificadas para 16 anos. As mudanças fazem parte do Estatuto Digital da Criança e do Adolescente, sancionado pelo presidente Lula em setembro de 2025, com medidas voltadas à segurança online, proteção de dados, prevenção de riscos e responsabilização de plataformas por conteúdos ilícitos e práticas abusivas. Reportagem Gabriela Noronha.
4: E em tempos de telas, todo cuidado é pouco com crianças e adolescentes.
19: Para ajudar os responsáveis nessa missão, a população conta com um guia sobre o uso dos dispositivos digitais na infância e adolescência.
4: O guia orienta, por exemplo, sobre os riscos do uso excessivo de telas.
24: A estudante Esther Vitória de Almeida, de 13 anos, aprendeu na prática que a superexposição nas redes sociais pode ser perigosa. E depois de ser abordada por perfis suspeitos na internet, bloqueou a conta para que somente pessoas conhecidas tivessem acesso às suas postagens.
25: Muita gente muito mais velha começava a me seguir, começava a falar coisa, e é perigoso isso para quem não entende, né? Falei pros meus pais, cheguei a falar pra minha mãe, removi, mas eu acho que nem todo mundo tem essa mesma visão.
24: Dados do Comitê Gestor da Internet no Brasil apontam que 25 milhões de crianças e adolescentes acessam a internet no país e 98% deles usam o celular para se conectar. Mais de 80% têm perfis em redes sociais. E de olho na segurança das crianças e adolescentes, a Bruna Bezerra, professora de artes da escola em que a Esther estuda, começou um projeto para que alunos tivessem um olhar mais crítico crítico ao navegar no mundo digital.
0: Para eles estarem consumindo um conteúdo verídico, tá ali verificando também em relação às fake news, se aquele conteúdo de fato vai ser sadio, né, para o conhecimento deles, incentivando essa prática do bom uso.
24: E para ajudar pais, responsáveis e educadores nesta missão, o governo do Brasil lançou um guia sobre o uso dos dispositivos digitais na infância e adolescência. O documento orienta, por exemplo, sobre os riscos do uso excessivo dos aparelhos, como atraso no desenvolvimento, sedentarismo e aumento nos níveis de ansiedade. O guia traz ainda informações sobre o tempo de tela adequado para cada idade. Crianças de 2 anos, por exemplo, não devem ser expostas a telas. Já para aquelas de 11 a 17 anos, a recomendação é de no máximo 3 horas diárias. O documento também reúne informações sobre a faixa etária ideal para cada conteúdo, direito à privacidade, educação midiática e uso pedagógico da internet e dos celulares. Ana Ungari Dalfobro, coordenadora-geral de Tecnologia e Inovação Básica do Ministério da Educação, explica a importância deste guia para a formação digital nas escolas.
1: Foi um material muito rico, construído pelo governo federal, com contribuição também da sociedade civil, e vem orientando muitas escolas a usarem ele exatamente como uma referência dentro desse tema de uso equilibrado das tecnologias digitais por crianças e adolescentes. Então foi um material pensado para as famílias, para os educadores, mas também para a sociedade de uma forma geral e para as empresas.
24: O guia de uso de dispositivos digitais está disponível na página da Secretaria de Comunicação Social do Governo do Brasil em www.gov.br/secom. Reportagem Graziele Bezerra.
19: E as políticas para a infância e juventude alcançaram 264 bilhões e 200 milhões de reais.
4: É o que aponta o relatório da Agenda Transversal Crianças e Adolescentes, divulgado pelo Ministério do Planejamento e Orçamento.
19: No total, cerca de 121 bilhões de reais foram destinados à primeira infância, com a melhoria de infraestrutura de creches e a construção de novas unidades.
4: Já os recursos para a educação de crianças e adolescentes chegaram a 60 bilhões e 500 milhões de reais. E a saúde alcançou cerca de 7 bilhões e 500 milhões de reais.
19: Mudanças na Política Nacional de Avaliação e Exames da Educação Básica.
4: Entre as novidades está a inscrição automática de concluintes da rede pública no Enem, o Exame Nacional do Ensino Médio.
19: Um dos objetivos é integrar o Enem ao SAEB, o Sistema de Avaliação da Educação Básica, que avalia o ensino no país.
2: O Ministério da Educação publicou novas normas complementares para execução da Política Nacional de Avaliação e Exames da Educação Básica. Entre as novidades está a integração do Enem ao SAEB com ações voltadas à ampliação do acesso e da participação dos estudantes no exame. Com a mudança a partir da edição de 2026, os concluintes da rede pública terão inscrição automática no Enem. O estudante deverá apenas confirmar a participação e selecionar opções como a língua estrangeira da prova e eventuais recursos de acessibilidade. Outra medida prevê ampliação dos locais de aplicação do exame em cerca de 10 mil escolas. Com isso, a estimativa é que 80% dos estudantes concluintes da rede pública realizem a prova na própria escola onde estudam. As iniciativas reforçam o papel do Enem como instrumento de avaliação da educação básica e de ampliação de oportunidades educacionais. A meta do Ministério da Educação é alcançar em 2026 pelo menos 70% de participação dos concluintes do ensino médio das redes públicas no exame. Reportagem Júlio César de Oliveira.
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4: Foi deflagrada a nova fase da operação com foco no combate à comunicação do crime organizado em presídios.
19: A ação foi realizada ao mesmo tempo em 15 estados e integra o programa Brasil contra o Crime Organizado.
4: O principal objetivo é retirar celulares e outros itens proibidos das unidades prisionais, interrompendo comunicações ilícitas realizadas de dentro dos presídios.
19: Ao longo da semana, a operação acontece em unidades prisionais a partir de critérios estratégicos e de inteligência definidos pelas forças de segurança pública.
4: A Operação MUTI integra o programa Brasil contra o Crime Organizado, lançado pelo governo do Brasil na última semana.
19: Desde 2023, já foram retirados quase 8 mil aparelhos celulares das unidades penitenciárias.
4: E essas foram as notícias do governo do Brasil.
19: Uma realização da Secretaria de Comunicação Social da Presidência da República.
4: Com produção da empresa Brasil de Comunicação.
19: Fique agora com as notícias do Poder Judiciário e do Congresso Nacional. Uma boa noite.
4: Boa noite para você e até amanhã.
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8: Primeira turma do STF decide que é competência da Justiça do Trabalho julgar a ação que envolvia normas de medicina do trabalho.
9: Acordo entre CNJ e DPU visa proteger órfãos do feminicídio.
8: Quatro legendas exibem propaganda partidária nesta semana.
9: Boa noite, eu sou Marcela Luiza.
8: E eu sou Walter Lima.
9: É competência da Justiça do Trabalho julgar ação que envolva normas de saúde, higiene e medicina do trabalho.
8: O entendimento é da primeira turma do Supremo Tribunal Federal, Marta Ferreira.
10: O caso concreto envolve uma ação proposta pelo Ministério Público do Trabalho contra o Estado do Amazonas, cuja pretensão era observância e o cumprimento das normas de higiene e segurança dos trabalhadores vinculados ao Hospital Regional de Eirunepé. Em discussão, saber se é competência ou não da Justiça do Trabalho julgar esse processo. Mas a maioria da primeira turma entendeu que, em se tratando de ação que versa sobre o cumprimento de normas de saúde, higiene e medicina do trabalho, como é o caso do processo em análise, a competência é da Justiça do Trabalho, seguindo o voto do relator, o ministro Flávio Dino.
9: Em evento realizado no STF no

0: 20h15.
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2: 20 horas e 55 minutos.